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2: Olá, eu sou Jefferson Debus, presidente do Sindicato dos Trabalhadores no Serviço Público Municipal de Gaspar, o Sintraspug. 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

bom dia. Bom dia, alegria. Segundamos, estamos vivendo o dia 7 de setembro do ano 2026. Hoje é dia da independência do Brasil. A semana que vivemos é a semana da pátria. Hoje também é o seu dia. Você está completando mais um ano de vida nesta segundona. Parabéns pra você, tudo de bom. Bom feriadão pra todo mundo. Bora acordando o Brasil, despertando o país de ponta a ponta. Bora nessa, amigos do trecho caminhoneiro. Bora tirar o povo da cama. Bora acordar, gente. Estica o corpo, é barulho, é arruaça. Acorda aí. Sai, cachorro. Bora nessa, gente. Bora despertando. Estica, desamassa essa cara. Bom dia, homem. Bora acordar, bora despertar. Mais um dia vem surgindo em nossas vidas. Ah, gente, é pra você despertar na segundona gostosa, hein? Segundona feriadão. E nós tá como, hein? Nós tá no alô. Bom dia. Com moda boa, com moda caprichada, hein? Ó, goiano e paranaense. Tá chegando no alô, bom dia. Pra gente poder começar esta segundona gostosa, hein? O vaqueiro aqui no alô, bom dia.

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2: Só pra quem tá fechado com o Fontenelle, na segunda-feira gostosa, início de mais uma semana. Ô, amigo do volante grande, caminhoneiros, carreteiros, bom dia! Motoristas de aplicativos, tá aqui, tá no alô, bom dia!
3: Tem

0: Joaquim Manuel, som de cristal no nosso Alô, Bom Dia.
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0: Bora zapear com o Brasil, bora despertar.
4: Bom dia, Sérgio.
0: Bom dia.
4: Como tá você?
0: Tudo
4: aqui
0: bom?
4: É o Antônio Feitosa de Paragominas.
0: Seu Antônio Feitosa.
4: É, ligadinho aqui.
0: Legal,
4: irmão. Lembra sempre aí do brasileiro aí, viu, companheiro? Bom dia.
0: Valeu, alô, Paragominas, alô, Brasil.
5: Bom dia, nosso amigo Continente.
0: Bom dia.
5: Aqui é o Raimundo Brindade da Vila Tranquilo, né?
0: Oi, irmão.
5: Toca aí, Loura do Carro Branco.
0: Aí sim, hein?
5: Pra nós.
0: Caprichador. Vou caprichar pro céu, alô.
6: Galera, pura, alô, bom dia. Pega a terceira o outro, bora.
0: Bom dia.
6: Cara amassada.
0: Ô, oh, cara amassada.
6: Pula, pula, pula.
0: Pula.
6: Vem que lindo e violento pra nós aí.
0: Boa.
6: Fala comigo.
0: Fala comigo, cacique pajé, viu? Vou tocar pra você daqui a pouquinho, caboclão. Alô, bom dia, Brasil. João Paulo e Daniel. Alô, Irã do Carro Branco.

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2: Ah, pra gente começar a semana, né? Naquele jeitão gostoso sertanejão que a gente tanto gosta, não é, Maurício? Tá em Rancharia. Alô, Edinaldo!
3: Ô,

violeiro, é o cacique, o pajé no alô, bom dia, no caprichadão número um do seu rádio, a gente vai abraçando o Raimundo em Aguaí, aquele abraço, a Silvana Lima tá com nós, né, Sil, tá em Descalvado, tá por cá, Natália está com a gente em Albertina, né, amigona, tudo de bom pra você, tá, me coloca aí no sorteio, eu coloco, deixa com nós, tá, a Sandra tá em Curitiba, ô Sandra, tudo bem, Maria Aparecida em Campinas, o Flávio Serafim em Ribeirão Preto, Edivânia em Cuiabá, ô Edivânia, bom dia, meu amigo Loreci Oliveira em Ampere, no Paranazão também ligado com nós, a Luciane está em Cajamar, também tá por cá, minha amiga Idailza Silva em Monte Aprazível, também acompanhando o Fontenelle, o Fernando tá em Campo Verde, alô Mato Grosso, bora acordar, né gente, tá na hora, só com moda boa, só com moda caprichada, com modão sertanejão, daquele modelo gostosão que a gente tanto ama, né? Ó, 0800-558-0057. Você continua participando comigo? Continua? Então manda pra cá tua mensagem. Daqui a pouquinho eu falo o seu nome e coloco seu modão no ar.

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0: Olha, gente, aqui tem muita música boa. São 2 horas tocando o fino da nossa música sertaneja. E eu quero você aqui comigo. Aumenta o volume do seu rádio. Nós estamos no Alô, Bom Dia. Alô, Bom Dia. O programa sertanejo número 1 do Brasil.
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2: Bom dia, turma boa do Alô, Bom Dia. Aqui é Cláudio Natel e começa agora o nosso Centro do Agro. Hoje, o assunto é uma fruta que virou febre, a pitaia. Ela é rústica, precisa de pouca água e se adapta muito bem ao nosso clima. O segredo para o produtor lucrar é a polinização. Algumas variedades sobem a flor à noite e precisam de uma ajudinha manual para garantir que o fruto cresça bonito e pesado. É uma excelente opção para pequenas áreas, pois o valor agregado é alto e a procura no mercado não para de crescer. Esse foi o Centro do Agro. Um ótimo dia de trabalho para você.
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0: Sérgio Reis, Serafim e seus filhos, na segunda-feira gostosa. Gente, bom dia para você. Uma semana abençoadíssima para todo mundo.
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0: aí é pegado, hein? João de Souza e Bonifácio, raça forte.
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0: Bora, bora zapear com o Brasil? Ah, bora acordar, turma. Alô, alô, bom dia, alegria.
4: Bom dia, Faltinelli.
0: Dia.
4: Aqui é o Gilmar Mazinho, hein? Pirapora, Minas Gerais.
0: Oi,
4: aqui
0: irmãozão.
4: Norte de Minas, a beira do Rio São Francisco.
0: Aí é gostoso, hein?
4: Tô ligado aqui com você todo dia de manhã.
0: Legal.
4: Aqui tá um frio danado.
0: Aqui também tá geladinho.
4: Manda um alô aí pra cá, pra nós.
0: Aquele abraço.
4: Alô.
0: Valeu, menino, se protege aí do frio, tomando um cafezinho gostoso. Alô?
5: Opa. Vamos passar aí, reclamar do senhor que fala que eu tô fazendo da Mari.
0: Vá agora.
5: Cidade de Cipó, município. É cidade de Cipó.
0: Ah, legal, irmãozão. Aquele abração, bom dia pra você, viu? Tem mais gente aqui. Alô, bom dia.
6: Bom dia, meu amigo Sérgio Fontenelle.
0: Bom dia.
6: Aqui é o Jorge Chocolate Paraíba do Sul.
0: Ô, Jorjão.
6: Deus abençoe o senhor.
0: Amém, irmão.
6: Toda a família aí.
0: Legal.
6: Forte abraço, só passei aqui pra deixar meu abraço pro senhor e as minhas considerações. Valeu, tudo de bom.
0: Valeu, Jorjão, tá sempre aqui com o Fontenelle, Zezé de Camargo e Luciano. A última vez, essa é de 1991, é pra gente recordar e matar a saudade. Bom dia.

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1: Em música boa, o Antônio tá em Cajamá, né, Antônio? Alô, Antônio Feitosa, Paragominas, o meu amigo Raimundo Nonato está em Marabá, no Parazão. Fala, meu amigo Vilmar Soares, em Pirapora, o Damião tá com nós em Salto.

Renner, Casa de Caboclo, no Alô, bom dia, o programão sertanejão caprichado, número um do Brasil. Gente, olha a alegria de quem vive no sertão, a alegria do produtor, do lavrador, é quando ele ouve a chuva no telhado de zinco da sua casa simples, né, gente? Olha, é a previsão de chuva, é algo que mais alegra o coração do caboclo, né? Deixa ele com aquela sensação de festa. Quando as primeiras gotas começam a bater no telhado de zinco da varanda, o caipira senta, cruza as pernas ali na sua cadeira na varanda e fica admirando a terra recebendo a água. A água é coisa divina, mandada por Deus, né, gente? E não tem coisa melhor, né, pro caipira, pro agricultor, pro produtor do que a chuva, né? E ouvindo uma moda boa, uma moda cabeceira, aí a vida fica feliz, é tudo que a gente quer, tá bom? 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Bom dia, boa segunda!

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0: do seu dia. Segunda-feira está apenas começando. Ah, nossa semana tá começando agora, né, gente? Ó, tem muito chão pela frente, hein? Bom dia! 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
2: Fala, companheiros e companheiras, ouvintes do Alô Bom Dia e do amigo Sérgio Fontinelli. Aqui quem fala com o Dinei Sertanejo, aproveitando o início de semana. Desejo para você uma ótima semana, que Deus abençoe a todos nós. Quando se fala da música sertaneja, da história da música sertaneja, é impossível lembrar apenas os cantores. Existem pessoas que ajudaram a divulgar, preservar e fortalecer a nossa cultura. Uma dessas pessoas é o Marcelo Costa. Mineiro de Andradas, Marcelo cresceu em meio à moda de viola. Seu pai era grande amigo e admirador dos cantores sertanejos. E foi nesse ambiente que nasceu sua paixão pela música. Vindo de uma família humilde, mas com condições de proporcionar oportunidades, pôde dedicar seu tempo àquilo que mais amava: cantar e viver da música. Nos anos 60, mudou para São Paulo em busca de espaço no meio artístico. Gravou seu primeiro disco por conta de sua voz marcante. Acabou seguindo também pelo caminho dos boleros, estilo que combinava perfeitamente com sua interpretação. Naquele período, participou de diversos programas de televisão, construindo trajetória respeitável dentro da música popular brasileira. Mas foi entre 84 e 2000 que Marcelo Costa consolidou ainda mais seu nome ao apresentar o tradicional programa Especial Sertanejo na Record. Durante anos, abriu espaço para artistas consagrados e novos talentos, ajudando a levar a música sertaneja para dentro dos lares brasileiros e contribuindo para manter viva a essência dessa

parte importante de sua vida a valorizar os artistas e a música que tanto amava. Seu trabalho ajudou a contar histórias do sertanejo para milhões de brasileiros. Então é isso, companheiros e companheiras. Uma ótima segunda para vocês. Uma semana abençoada para todos nós. Deixo para vocês aqui uma música, composição dele, chamada Não Querem Nosso Amor, gravada por

0: tradição conserva a história.
1: Alô, bom dia.
2: Alô, bom dia.
3: Bom dia! Como que tá aí, hein? A segunda-feira. Quais são as expectativas para esta semana? Que sejam as melhores possíveis.

0: esse é o Leonardo Serenata, na segunda-feira gostosa. Bom dia, gente. Boa semana pra todo mundo.
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2: Alô?
3: Alô?
1: Alô? Alô, bom dia.
0: Bora pro WhatsApp segundo, hein? Alô?
4: Bom dia, Fontenelle.
0: Bom dia.
4: Bom dia, bom dia. É o Ebinho aqui.
0: Oi, irmão.
4: Santa Rita da Araguaia, Goiás.
0: Que legal.
4: Mato Grosso. Manda um abraço aí pra todos os ouvintes.
0: Agora,
4: né? Bom, meu povo, tá na hora, hein?
0: Tá na hora de acordar, tomar aquele cafezão do Clube do Caipira. Alô.
5: Fala, meu queridão, bom dia.
0: Bom dia, Nilo.
5: Tudo bom, você, tudo. Rapaziada aí.
0: Tudo
5: toca pra gente aí, Boi Soberano.
0: Ah.
5: Tá oferecendo pra toda a galera de Extrema, Minas Gerais. Fiquem com Deus.
0: Deixa obrigado. Pra nós. Tchau, obrigado. Boa semana pra todo mundo, boa segunda. Alô, bom dia.
6: Aqui é o Claudinei.
0: Ô, Claudinei.
6: Emigrado aqui, sentido a Buraco Horizonte.
0: Opa.
6: Ouvindo aquele pendrive que eu adquiri da sua mão. Maravilhoso.
0: Aí sim, hein?
6: Parabéns aí, Serginho. Tudo de bom, fica com Deus.
0: Valeu, irmãozão. Obrigado, viu, pelo feedback. Você que tá no trecho, tá no alô, bom dia. Yeah.

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2: É música e alegria no começão do seu dia. Jorge Chocolate tá em Paraíba do Sul, Zumira tá em Gaspar, bom dia meu bem. O Juca Romão tá em Belo Vale, Vandésio tá em Buritizeiro e a Elza Maria também em Buritizeiro. Washington Souza, Nortelândia.

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0: Estamos juntos em mais uma hora super gostosa do nosso Alô Bom Dia. Segundona, né, gente? Boa semana pra todo mundo. O programa sertanejo número 1 do Brasil.
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2: Deus abençoe você e toda a sua família. Que alegria estar aqui no Alô Bom Dia, começando mais uma semana abençoada. Eu tenho certeza de que Deus vai falar muito ao seu coração através deste programa.
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2: 2 Timóteo capítulo 1, versículo de 1 a 13, versículo de 6 a 12. Paulo, apóstolo de Jesus Cristo, pelo desígnio de Deus, referente à promessa de vida que temos em Cristo Jesus. A Timóteo, meu querido filho, graça, misericórdia e paz da parte de Deus Pai e de Jesus Cristo nosso Senhor. Dou graças a Deus, a quem sirvo com a consciência pura, como aprendi dos meus antepassados, quando me lembro de ti, dia e noite nas minhas orações. Por esse motivo, exorto-te a reavivar a chama do dom de Deus que recebeste pela imposição das minhas mãos. Pois Deus não nos deu um espírito de timidez, mas de fortaleza, de amor e sobriedade. Não te envergonhes do testemunho de nosso Senhor, nem de mim, seu prisioneiro, mas sofre comigo pelo Evangelho, fortificado pelo poder de Deus. Deus nos salvou e nos chamou com uma vocação santa, não devido às nossas obras, mas em virtude do seu desígnio e de sua graça, que nos foi dada em Cristo Jesus desde toda a eternidade. Esta graça foi revelada agora pela manifestação de nosso Salvador Jesus Cristo. Ele não só destruiu a morte, como também fez brilhar a vida e a imortalidade por meio do Evangelho, do qual fui constituído anunciador, apóstolo e mestre. Esta é a causa pela qual estou sofrendo, mas não me envergonho, porque sei em quem coloquei a minha fé. E tenho a certeza de que Ele é capaz de guardar aquilo que me foi confiado até o grande dia. Palavra do Senhor. Gente, que bonito. Paulo está consolando Timóteo, que provavelmente está sofrendo, que provavelmente está passando por momentos de, não diria um desânimo, de querer abandonar tudo, mas sabe, está fraquejando, está se sentindo fraco. Por isso Paulo vai dizer para ele: Deus não nos deu um espírito de timidez, mas de fortaleza. Reaviva o dom de Deus que está em ti, Timóteo, meu filho. Veja, Paulo chama ele de filho, Paulo diz que reza por ele. Paulo está preso e está consolando seu filho, Timóteo. Timóteo, creia na esperança, creia na promessa de vida que temos em Jesus Cristo. E assim você não vai ficar olhando para os problemas. Abra sua Bíblia em 2 Coríntios capítulo 1, versículo de 3 a 4. Bendito seja Deus, o Pai de nosso Senhor Jesus Cristo, Pai das misericórdias, Deus de toda a consolação, que nos conforta em todas as nossas tribulações. Deus está confortando você agora, para que pela consolação com que nós mesmos somos consolados por Deus, possamos consolar os que estão em qualquer angústia. Deus me consola para que eu possa consolar. Deus me consola para que eu possa consolar. Pai, Filho e Espírito Santo. Amém.
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2: Eu quero clamar agora por você, quero clamar pela sua família. Vem, Espírito Santo, enche todos os que estão acompanhando este programa agora. Libera, Senhor, para esta pessoa o que ela mais precisa, para o corpo e para a alma. Libera, Senhor, curas e libertações em nome de Jesus para esta pessoa que escuta e para toda a sua família. Eu clamo a tua poderosa bênção. Visita agora com bênção de proteção, a bênção que só o Senhor pode dar. Abençoe-vos o Deus Todo-Poderoso, Pai e Filho e Espírito Santo. Amém.
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2: E eu quero lembrar você, se você quiser ouvir mais pregações, mais meditação da palavra, basta você me acompanhar no meu canal do YouTube, Frei Gilson / Som do Monte, no meu Instagram, no meu Facebook, no meu TikTok, e lá você vai encontrar muito mais palavra de Deus para você.
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0: De volta amanhã no Alô Bom Dia. Agora tem ela, Ivone Sant'Angelo. O que eu sinto por você, a filha do João Mineiro, ex-marciana, cantando.

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1: Bom dia, alegria. Boa segunda pra todo mundo. Fala José Carlos, está com a gente em Alfenas. Um abraço também pra Helenice em Bom Despacho, o Severino em Araguari e o Edson tá com nós em Rancharia. Bom dia.

0: Lopes e Garate, faca que não corta no Alô Bom Dia, na segundona caprichadona do rádio.
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3: Alô?
1: Alô? Alô, bom dia.
0: Eu vou pro WhatsApp e vou acordar cabocrada. Alô, bom dia.
4: Bom dia, Fontenelle.
0: Bom dia.
4: Sou seu ouvinte aqui de São Francisco do Sul.
0: Que legal.
4: Manda um alô pra nós aí, que já tá pegado uma hora dessa.
0: Aí sim, né?
4: Beleza? Valeu, obrigado, bom dia.
0: Chique demais da conta, firma com nós. Alô, alô, bom dia.
5: Alô, bom dia, Sérgio Fontenelle, o Fortaleza. Ô, Sérgio, toca pra nós com o André Andrade.
0: Aí sim.
5: Sou um cigano.
0: Boa.
5: Quero oferecer pra nós de Ginui na Marilândia, Demazinho Santa Afonso.
0: Legal.
5: Pra você também, caboclo. Valeu.
0: Obrigado, irmão.
5: Tchau, obrigado.
0: Tchau, obrigado. Boa segundona. Se alô, bom dia.
4: Bom dia, bom dia, bom dia.
0: Tudo bom, irmão?
4: Fontenelle.
0: Opa.
4: Toca pra nós aí, Mato Grosso e Matias, por favor.
0: Agora.
4: Padre Claudinei, aqui de Reginópolis.
0: Ô, Padre Claudinei, sua bênção, queridão. André Andrade, amor cigano. Alô, Brasil, bom dia.

Alô, bom dia, irmãos de sangue, pra gente recordar, matar a saudade no começo de mais uma semana, no começo de mais um dia, né, gente? É tão bom despertar ouvindo o som gostoso da música sertaneja aqui no Alô, bom dia. E o bom, né, gente, é que quem tem raiz no agro, né, o bom de tudo isso, né, o melhor de tudo isso são os famosos causos, né? Causos caipiras, né, gente? Que tem por sua natureza grandes contadores de história, né, gente? São causos, né? Que marcaram a vida, do caipira, do homem do campo, né? E esses causos são sempre contados na beira do fogo. Antigamente se fazia fogueira, hoje é ali, ó, na beira ali do fogão, a lenha, e tantos casos são contados, né? São causos maravilhosos do campo, da cidade também. Também tem muitos causos, e esses causos são contados através da música sertaneja. A música sertaneja caipira, a música sertaneja raiz tem muitas histórias, tá? 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Yeah.

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0: 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Um bom dia especial para você. Uma excelente segunda-feira. Uma semana abençoadíssima, turma. O programa sertanejo número 1 do Brasil. Bom dia.
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2: Bom dia, meu amigo Sérgio Fontenelle. Bom dia para quem ouve esse programaço todos os dias. Vamos começar mais uma semana juntos contando, Sérgio Fontenelle, a história da música sertaneja. E nessa semana, Sérgio, nós vamos acompanhar a história de um grande amor. Um amor que nasceu no circo. Aliás, o circo, naquela época, era a grande fonte de renda para a maioria dos artistas, né? Então, tem muitos artistas que a gente ouve hoje, lembra com saudade das canções, mas eles começaram no circo. E hoje, Fontenelle, eu quero contar para você a história do Francisco Alves e da dona Ana, né? A Ana Souza. Gente, uma história de amor que começou dentro de um picadeiro no circo. Por quê? Nosso querido Francisco Alves, que depois recebeu o nome artístico de Cascatinha, e eu vou contar isso durante essa semana, como é que isso aconteceu, como é que se deu esse apelido de Cascatinha pro Francisco Alves. Ele se apresentava no circo, né? Então ele gostava de, ele tinha uma banda já montada, uma turminha que seguia com ele, e ele se apresentava. Um dia ele foi se apresentar em um circo em Araraquara, no interior de São Paulo. Chegando em Araraquara, né? Todo mundo, o palhaço passou na rua fazendo promoção do evento. Hoje vai ter o Francisco Alves, a voz cascata, né? E aí começou aquele negócio todo, e por isso, né? Por ele ser fã, né? De um cantor famoso da época, ele recebeu esse nome de Cascatinha, né? Mas eu vou contar isso durante essa semana. E vou contar também já no programa de amanhã, Sérgio Fontenelle, como é que ele e a dona Ana, que depois se tornou Inhana, se conheceram. Estamos contando essa história de Cascatinha e Inhana aqui no Alô.

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1: Ah, você vai participando, tá bom? Boa segunda pra todo mundo.

0: Viola, Lágrimas e Chuva. Bom dia, boa segunda.
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1: Alô, bom dia.
0: Bora lá pro WhatsApp. Alô, bom dia.
4: Bom dia, caboclo.
0: Bom dia.
4: Ouvindo o programa aqui, oiçando o programa, opa, quando fala no interior, tá bom demais da conta. Você tá bomzinho?
0: Bom, né?
4: Saudade de você.
0: Eu também.
4: Que Deus te ilumine.
0: Amém.
4: Te abençoe.
0: Legal.
4: Abundantemente.
0: Sempre, meu irmãozão, aquele abraço, alô.
5: E caboclo, tô com o modão do Rão Carreira aí pra nós.
0: Agora vou caprichar pra você. Alô, bom dia.
6: Bom dia, Fontinelli. Aqui é o Caetano.
0: Ô, Caetano.
6: De Barba Cena, Sítio Vale do Sol.
0: Bom demais.
6: Manda uma música do Christian Ralph pra nós aí.
0: Agora.
6: Obrigado.
0: Valeu, nego, Deus te abençoe, viu? Ó, é só dizer o preço. Christian e Ralph, aqui no Alô, bom dia. Alô, Anderson Bisoli, Oswaldo Cruz, Juras, tá em Parapuã, Flávio Serafim, Ribeirão Preto. Alô, Rosa Helena, em Pratópolis, Minas Gerais. Bom dia.
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0: João Carreiro, não toco não, é moda caprichada, a gente toca onde toca no alô, bom dia, gente, deixa eu falar com você agora de um assunto sério pra quem começa a semana, né? 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
2: A marca Wabco é muito conhecida pelos freios a ar dos caminhões. Mas você sabia que a empresa fabricou basculantes aqui no Brasil? Essa história começou nos Estados Unidos em 1953, quando o grupo comprou a fabricante de equipamentos de construção Letourneau. No mesmo ano, em 23 de dezembro, a empresa abriu um escritório de importação e vendas em nosso país, na cidade paulista de Campinas. Com o sucesso da operação, começou a ser construída uma fábrica. Os primeiros equipamentos nacionais foram apresentados em 1956. Empolgada com as grandes obras do milagre brasileiro, a Wabco saiu na frente e lançou o nosso primeiro basculante fora de estrada em 1972. O modelo W22 tinha 6 metros de comprimento e 3 de largura. Usava um motor Detroit diesel de 6 cilindros com 227 cavalos. Em 1977, a linha cresceu com um novo caminhão diesel elétrico. Podia transportar 120 toneladas. Foi fabricado pela companhia até 1982. A Wabco acabou vendendo a operação brasileira de equipamentos de construção para a Miller, uma indústria nacional muito forte no setor. Após enfrentar várias reestruturações, a empresa segue viva até hoje. Produz suas máquinas e basculantes na cidade gaúcha de Gravataí. 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
1: Alô, bom dia!
2: Alô, bom dia!
3: Bom dia, alegria! Uma semana abençoada para você que está nas estradas, você que está na fazenda, você que está indo pro trabalho, você que está retornando. Alô, caminhoneiros, motoristas de aplicativos, bom dia, boa segunda!
4: Alô, bom dia!

0: parada dura, buscando perdão, aqui no Alô Bom Dia, o programão sertanejão número 1 do Brasil. Bora juntos na segundona mais gostosa do rádio.
1: Você pediu, você participou. 0800-558-0057.
2: Alô?
1: Alô? Alô, bom dia.
0: Hora zapiar. Alô, bom dia.
3: Ô Fontenelle, bom dia.
0: Bom dia.
3: Toca pra mim a Valsa da Flor com o Barrelito.
0: Boa.
3: Eu sou João de Etuno Guilherme.
0: Ô João, aquele abraço é com Teixeirinha, Valsa das Flores, viu? Alô?
4: Aqui Eduardo de Tapetininga.
0: Ô Eduardo.
4: Toca aí pra nós, me leva pra casa, com Zezé de Camargo e Luciano.
0: Aí é moda.
4: Feliz pra minha esposa Romila.
0: Valeu, né?
4: Um abraço, meu amigo.
0: Um abraço forte pra dar sorte, tem mais gente aqui. Alô?
5: Bom dia, Serginho.
0: Bom dia.
5: Beleza? Ele não toca pra nós quando você visualizar, não. Se você puder.
0: É.
5: Moreno e Moreninho.
0: Boa.
5: É, sertão do Mato Grosso.
0: Ô, Vandésio, aquele abraço. Vou ver se dá tempo, tá, nego, velho? Agora tem Zezé de Camargo e Luciano. Me leva pra casa, viu? Bom dia, boa segundona pra todo mundo. João Luiz, em Aiquara, Bahia. Alô, Laércio, conselheiro Lafayette. O meu amigo Bruno Álvaro, tá com nós em Machado, São Paulo. João tá em Cotia.

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1: Bom dia, boa segunda, bora juntos, começando mais uma semana gostosa, gente.

Tony Sampaios, no Alô, Bom Dia, Fim da Estrada, essa é bonitona e é pra gente colocar um ponto final na edição gostosona desta segundona, 7 de setembro, feriadão gostoso, eu tô indo nessa manhã, nós estamos de volta, né? Aproveite bem aí o seu feriado, porque amanhã tem moda caprichada no mesmo horário, quem chegar primeiro espera, tá bom? Continue mandando aí o seu WhatsApp, também no 0800-558-0057, me siga lá nas redes sociais, arroba Sérgio Fontinelli com TI 2L1Y, manda pra cá que a gente manda pra lá. Bom dia, até amanhã.

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0: Dia, estamos por aqui neste feriado, dia 7 de setembro, dia da independência. Vem curtir muita música boa a partir de agora.
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0: Bom dia! Começando mais uma edição do Manhã Total, desse dia 7 de setembro, ano 2026, feriado nacional, dia da independência do Brasil. Estamos por aqui ao vivo nesse exato momento, 8 horas e 5 minutos. Muito prazer, eu sou o Marcelo e hoje, excepcionalmente, tô no comando do programa, te faço companhia até o meio-dia e, claro, você vai participar com a gente também através do nosso WhatsApp pelo 988230738. Beijo, abraço, alô para quem você quiser. Me conta o que você tá fazendo nesse feriado, tá em casa, tá descansando, tá trabalhando também? Compartilha aqui com a gente. Todo mundo que participar hoje, interagir, vai estar concorrendo a um balanceamento em geometria da Frank Pneus. Que maravilha, hein? É para começar muito bem a nossa semana aí, nesta segunda-feira de feriado. E aí, gente, tudo bem com vocês? Eu espero que sim, espero que esteja tudo bem contigo, você tenha descansado nesse feriadão aí, final de semana também. A partir de agora, a gente vai curtir muita música boa e, claro, além de tudo isso, teremos horóscopo também para você ficar sabendo aí a sua, como vai ser aí essa segunda-feira e também toda semana do seu astral aí, do seu signo. E a melhor companhia você vai ter a partir de agora, eu daqui, vocês daí. Vamos juntinhos aqui nesse feriado, curtindo a manhã mais gostosa do seu rádio.
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0: Kaique e Felipe, ótima semana pra você. Manhã Total tá no ar.

0: Gustavo Lima, pra fechar muito bem a nossa primeira sequência por aqui do Manhã Total, vai participando e interagindo pelo 988-230738, valendo balanceamento e geometria da Frank Pneus. Intervalo bem rapidinho, volto já. Ah, e na volta também do intervalo tem um horóscopo, tá? As primeiras de hoje.
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3: Boa segunda-feira para você aqui nas previsões astrais. Prazer imenso, eu sou o Leandro Mendes, trouxe para você nativo de todos os signos. A quantas anda essa segunda-feira, dia 7, segundo as previsões? Bom feriado para você. Vamos lá, Áries, Touro e Gêmeos. O primeiro, Leandrão na área, tô contigo. É hora de você analisar a sua postura e mudar, tá bom? Não adianta ter aquela síndrome de Gabriela. Eu nasci assim, eu vou ser sempre assim, para. Só não desista de um sonho só porque alguém disse que não pode dar certo, tá bom? São pessoas que querem te reduzir ao tamanho da expectativa e dos sonhos dela, tá certo? Você é que tem que perceber as chances que você tem. Perceba e vá atrás. O período que se aproxima daqui até a metade do mês vai ser animado e repleto de encontros sociais. Você vai encontrar gente que vai te ajudar, você vai encontrar gente que vai te apaixonar. Isso vai ser muito bom, hein? Momentos especiais com pessoas queridas vão colorir os seus dias e melhorar a sua vida. O seu comportamento está muito mais afetuoso e menos controlador. Isso é bom. Vai ser importante você dar uma saída durante essa semana para passear com quem você ama, tá? Se hoje for feriado para você, que tal, hein? E se você mudar a sua rotina, verá a vida afetiva fluir. E uma nova etapa boa e promissora na sua vida afetiva começa agora, sem ilusões enganadoras. Daqui a pouco tem Câncer, Leão e Virgem.
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4: Muito bem, estamos de volta com o nosso Manhã Total pro Vale do Itajaí, litoral norte catarinense, nesse dia 7 de setembro, feriado nacional, dia da independência do Brasil. Lembrando que daqui a pouquinho começa o desfile aqui na Coronel Estiliano Ramos, né, para você acompanhar, desfile civil. Vale a pena, né, gente? Você tá de folga aí, dá uma passadinha ali no centro e confere esse desfile que vai estar bonito demais. Galera participando pelo nosso WhatsApp 988-230738. Vamos para as primeiras participações desta segunda-feira. Meu amigo Guilherme Sábio tá ouvindo a gente. Ele já mandou mensagem pra gente aqui, era por volta de 6:30 da manhã. Diz que tá ouvindo e mandou um beijo pra Viviane Batista, nossa colega, né? Ô, meu querido Guilherme, um grande abraço pra você, boa semana. A Vivi vai estar daqui a pouco, a 13h, aqui no show do 89, tá bom? Aí tu pode mandar um recadinho pra ela também, um super beijo. Daqui a pouco a voz mais charmosa do rádio catarinense estará por aqui no show da 89. Áudio que chegou por aqui, bom dia.
7: E aí, Marcelo.
4: Opa.
7: Aqui é Edson do bairro 7. Temos costurando aqui, escutando a rádio 89. E eu quero participar da geometria e balançamento da Frank Pneus.
4: Valeu, meu querido Edson. Boa semana pra você. Bom trabalho pra galerinha aí costurando, né? Firme e forte na produção, acompanhando o nosso programa. Obrigado pelo carinho, boa sorte no sorteio. Quem mais tá com a gente? Bom dia, Marcelo. Gostaria de participar do sorteio e também desejar um abençoado feriado pra você e pra todos os ouvintes. É a Dete do Santa Terezinha. Abraços pra você também, Dete. Um feriado abençoado. Uma semana maravilhosa pra você também. Murilo Rufi.

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0: dividir as responsabilidades. Não deixa pesar para uma pessoa só. Tá certo? O momento favorece os encontros, hein? Leão. Preocupação sem motivo pode ajudar o seu rendimento a cair. Então vai prejudicar, tá? E vai tirar a sua naturalidade, vai tirar a sua serenidade. Lembra da palavra preocupação? Preocupação. Você está ocupado previamente sem a mínima necessidade. Veja lá, hein? Realize umas mudanças na sua vida e se livra disso. As estrelas sugerem um momento dinâmico na sua mente. Fazer uma seleção dos estímulos que estão chegando para você vai ser fundamental. O que é isso, fazer uma seleção dos estímulos? É que tem muita coisa que tá te empolgando, muita coisa que tá te deixando para baixo. E aí, merece mesmo? Veja aí o que tá te atormentando ou que está te empolgando demais e descarte se não for o caso. Daqui a pouco tem Libra, Escorpião e Sagitário.
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1: Muito bem, tamo de volta. Que é isso, locutor? Tá querendo falar em hablas espanhola, uma hora dessa? Em pleno feriado, segunda-feira, sejam todos muito bem-vindos, bem-vindas. Este é o Manhã Total, aqui nas ondas da 89 FM. Eu, Marcelo, sigo contigo até o meio-dia. Neste friozinho, tá fazendo um certo friozinho aqui na cidade Coração do Vale, 12 graus nesse momento de temperatura, feriado, dia da independência do Brasil. E a galera participando também aqui pelo nosso WhatsApp, deixa eu ver os outros recadinhos que chegaram por aqui. Bom dia.
4: Bom dia, Vivi. Aqui quem fala é Cris de Coloninha, queria participar do sorteio, queria oferecer uma música pro Guilherme Zábio, pro meu filho Diogo, a música do Sorriso Lindo, a nova deles. Me sorteia aí, uhul, um bom feriado pra você.
1: Pra você também, minha querida, beijão. Aí a Viviane Batista vai estar daqui a pouquinho fazendo companhia pra vocês à 1 da tarde, tá? No show da 89. Bom dia!
5: Bom dia, Marcelo, tudo bem?
1: Tudo certo.
5: Segundou gelado, né?
1: Pois é, tá frio. Segunda...
5: frio, gelado mais. Fazer o quê? Faz parte,
1: faz...
5: né?
1: É, faz parte.
5: Eu quero oferecer uma música aí da programação pro meu neto Davi.
1: Uhum.
5: Tá de aniversário hoje, dia 7 de setembro. Tá completando 12 anos.
1: Que maravilha!
5: Que Deus abençoe. Abençoe ele sempre.
1: Que bom, dona Ivanir. Uma semana abençoada pra você, pro seu neto também. Parabéns, felicidades e muitos anos de vida, saúde. 12 aninhos, aos meus 12 anos, aos meus 12 anos. Parabéns, viu? Felicidades. Quem mais tá com a gente? Bom dia, gostaria de participar do sorteio da Geometria e Balanceamento. É a Jane Bevenuti, do Gasparinho. Tenha um ótimo dia pra você também, Jane. Ótimo dia. Bom dia, me coloca no sorteio. Muito obrigado, eu, Ademir Bevenuti, do Gasparinho. Valeu, Ademir. Tamo junto. Boa sorte, meu caro. Bom dia. E curtindo essa rádio maravilhosa, coloca nós no sorteio. É o Mauro e a Jussara aqui do Santa Terezinha. Valeu. Abraço, casal. Tudo de bom.
6: Ô, Marcelão, bom dia.
1: Bom dia.
6: Saudações rubro-negra, né? Sou o João Carlos do Gasparinho e gostaria de participar ali da geometria, tá bom?
1: Beleza.
6: E segue o líder, né?
1: Segue o líder. Nem fala.
6: Do brasileiro. Valeu?
1: Valeu, meu querido. É isso aí. Saudações rubro-negras para os rubro-negros e segue o líder. Agora somos líder do Campeonato Brasileiro. Que maravilha. Ganhamos e ganhamos bem ontem do Remo, 1-0. Uma festa muito bonita que a torcida do Remo fez, mas o Flamengo jogou direitinho, jogou a bola que precisava e agora somos líder do Campeonato Brasileiro. Que maravilha. E a gente segue por aqui, claro, mais música e você vai participando com a gente pelo nosso WhatsApp 988-230738, valendo balanceamento e geometria da Frank Pneus. Um pagodinho agora. Grupo Menos é Mais.

0: Santana, Estranho, sua nova música de trabalho, participação especialíssima, nada mais, nada menos do que Ricky Martin. Deu seu toque aí, deu seu charme nessa música, ficou muito bacana. Intervalo comercial, faltando um minutinho para as 9 da manhã, a gente volta já com as últimas de hoje do horóscopo e a sua participação também.
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4: Voltei aqui nas previsões. Bom início de semana para você de Libra, de Escorpião e de Sagitário. Tá na hora, vamos lá. A sua dedicação ao trabalho está sendo avaliada e vai ter resultados compensadores. Você está passando por situações delicadas no seu relacionamento. Vai ser preciso muita calma e paciência para você sobreviver a isso. Mas, na verdade, nenhum relacionamento tem que sobreviver, né? Tem que viver com propriedade. Então, resolva no diálogo. Escorpião. Momento de grande disposição. Você vai querer que todo mundo se comporte direitinho e tenha responsabilidade, né? Tá com esse instinto paternal aí em ti. Ah, calma, viu? O astral é bastante positivo pra isso, mas vai dar ruim se você levar isso aí pra vida íntima. Ninguém tá com você pra ter você um pai ou uma mãe. Não, é pra ser o amor. Nada mais. Nesse período, que pode durar essa semana inteirinha, a sua atenção deve ser voltada para a vida espiritual, para o papel que você desempenha nessa nossa comédia humana. Mas voltando lá para o espiritual, qual é a sua religião? Lembra que religião é o que te aproxima de Deus. É bom você cultivar a sua religião, viver a sua religião e se aproximar necessariamente, tá bom? Só que é o seguinte, a composição de oração é ora mais ação. Dobra seus joelhos sim, mas faça a sua parte. Daqui a pouco tem as últimas de hoje.
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0: Muito bem, tamo de volta para todo o Vale do Itajaí, litoral norte catarinense. Eu disse antes do bloco, antes de ir pra gente pro bloco comercial, né, intervalo comercial, que seriam as últimas horóscopos, mas não, calma, locutor, tem mais uma ainda, tem mais um bloquinho ainda de horóscopo para você curtir aí e saber das previsões astrais, tá bom? Não se precipite. Galera participando por aqui, deixando seu recadinho, de boa semana, de boas novas também, de energia positiva e tudo mais, e claro, participando também do sorteio do balanceamento e geometria da Frank Pneus. Bom dia!
1: Bom dia, Marcelo, tudo bem?
0: Tudo certo.
1: Do Barracão. Ô, Marcelo, me coloca aí no sorteio aí da geometria, no sorteio de hoje.
0: Beleza?
1: Ah, com esse friozinho aí, eu tô debaixo da coberta.
0: Ô, maravilha!
1: Tá muito frio, né, Marcelo?
0: Tá frio.
1: Manda pra mim aí esse prêmio.
0: Tá bom.
1: Um abraço. Que Deus te abençoe.
0: Amém.
1: Um bom feriado.
0: Obrigado pra você também, Roseli. Um ótimo feriado, viu? Tudo de bom, boa semana. Quem mais tá com a gente participando? Bom dia, Marcelo. Aqui é o Neri do Barracão. Quero participar do sorteio da geometria. Bom feriado, meu amigo. Pra você também. Um ótimo feriado, meu caro. Boa semana. Bom dia, Marcelo. Quero essa geometria da Frank Pneus. Marcelo, quero mandar os parabéns para o meu marido, que está de aniversário hoje, o João Carlos. E quero oferecer a música para ele, Toneladas de Paixão, da Isolete Marquete do Gasparinho. Ô, Isolete, beijo para você, boa semana. E um abraço aí para o João Carlos. Parabéns, meu caro. Felicidades, muita saúde, tudo de bom. Comemora bastante, porque aniversário é uma vez por ano e a gente tem que comemorar muito com as pessoas que a gente gosta, comer um bolo gostoso, tomar aquele café. Parabéns, tudo de bom, muita saúde. Quem mais tá com a gente participando? Bom dia, Marcelo. Coloca eu no sorteio aí, o Everton. Valeu, meu querido Everton. Tamo junto. Boa sorte pra você, meu caro. Bom dia.
2: Bom dia, Marcelo. Aqui é o Luiz da Mara Esquerda.
0: Fala, Luiz.
2: E Dali Nascimento, olha aqui,
0: ó. Opa.
2: Ô, Félix. Dá pra tocar a música hoje aí do Rick Nogueira? Beleza, mano?
0: Valeu.
2: Bom trabalho.
0: Um abraço. Obrigado, meu caro. Boa semana pra você também. Bom trabalho. Tudo de bom.
3: Bom dia, Marcelo, tudo bem?
0: Aqui bom Ivaneta dia.
3: Do Bairro Certo, e quero participar aí do sorteio do balanceamento e geometria da Frank Pneus.
0: Beleza.
3: Beleza?
0: Uhum.
3: Um abraço.
0: Abraço pra você também, boa semana, minha querida, tudo de bom. Bom dia, Marcelo, aqui é a Rosana do Bairro 7, quero participar do sorteio da geometria da Frank Pneus, porque meu carro tá precisando, hein? Então tá bom, cruza os dedinhos aí. Boa sorte pra você, minha querida Rosana. Deus te abençoe também. Muita saúde e uma ótima semana, tá bom? Vamos por aqui com mais música. Claro que não, a gente não para, né? É feriado nacional, mas a gente tá aqui pra te levar muita música boa através das ondas da sua rádio top.
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0: e Maraísa, fechando mais uma sequência por aqui, intervalo comercial, daí sim, agora as últimas de hoje do Horóscopo e a sua participação por aqui, fica por aí que eu já volto.
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20: Oiê, ótimas previsões para você desta segunda-feira, dia 7. Vamos partir para as últimas? Vamos? Estamos aqui, hein? Capricórnio. Vai ser muito bom você cumprir com rigor as suas tarefas, sem esperar a colaboração de ninguém. E é hora de você buscar maior liberdade de ação no seu trabalho. Sabe onde é que você arruma isso? Fazendo sozinho, sendo empreendedor. Estuda direitinho antes, tá? Chega de luta! Você tá querendo mesmo é paz e tranquilidade, né? O momento é muito favorável para os romances. Aliás, namorar é o melhor programa para você que tá solteiro, viu? Ou se é, abra o seu coração, deixe as emoções fluírem normalmente e você vai sentir as vibrações bem positivas. Não tem aquela pessoa que você gosta? Pois é, está esperando você chegar. Chega, vai! Os astros indicam uma boa fase na sua vida profissional, em que oportunidades expressivas tendem a surgir. Então você vai aliar a sua criatividade ao seu senso prático. As duas trabalhando juntas vão ser sensacionais, tá bom? É hora de dar um salto ambicioso na sua carreira profissional. Não tenha medo de encarar os desafios pela frente. Muito obrigado aos nativos de todos os signos. Amanhã, terça, renovam-se as previsões astrais. Valeu!
0: 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Bom feriado pra você.
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0: Minuto, mudar pra lua. Fechando mais uma sequência por aqui. Vai participando, interagindo com a gente pelo 988-230738 neste feriado, dia da independência. Intervalo bem rapidinho, volto já.
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0: música, muita alegria, informação também e a participação da galera através do nosso WhatsApp e todo mundo que tá participando tá concorrendo aí o balanceamento e geometria lá da Frank Pneus. Ilza Maria Gomes, do bairro Figueira, participando com a gente. Valeu, Ilza, beijo pra você, obrigado pelo carinho. Bom dia, Marcelo, meu querido amigo, que você e todos nós tenhamos um feliz e abençoado início de semana. É o Dário Santos. Valeu, meu querido. Boa semana pra você também, tudo de bom. A Natasha do Santa Terezinha também tá aqui com a gente. Valeu, Natasha, um grande abraço. O Jerry Domingos, também do bairro 7, participando com a gente. Desejo uma ótima semana. Valeu, Jerry. Pra você também, uma excelente semana. Tudo de bom. Essa semana que será uma semana também especial, né, gente? Afinal de contas, na quarta-feira teremos o Cafezão 89 lá na empresa Ale Kids, que foi a grande contemplada aí deste mês de setembro. Estarei por lá junto com a minha querida Letícia Reinetti, mais também a nossa promoter, a Brenda também. Estaremos fazendo uma festa muito legal, uma baguncinha na quarta-feira à tarde no Cafezão 89. E você pode acompanhar isso e muito mais conteúdos e a melhor aí das redes sociais lá no nosso @89FMSC no Instagram. Acompanhe tudo por lá. As melhores notícias também do backstage. Você acompanha tudo, tudo lá no nosso Instagram 89FMSC.
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16: Olá, eu sou Jefferson Devos, presidente do Sindicato dos Trabalhadores no Serviço Público Municipal de Gaspar, o Sintraspug. Santa Catarina encerrou 2025 com um resultado histórico. Apesar do tarifaço imposto pelo governo norte-americano, as exportações do estado bateram recorde e ultrapassaram US$12 bilhões, crescendo acima da média nacional. 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

0: Muito bem, de volta com o nosso Manhã Total aqui nas ondas da sua Rádio Top. Mais participação da galera no nosso WhatsApp, mais recadinhos por aqui, como o nosso querido Cauê Vipel, participando também lá do Baú Central. Valeu, Cauê, um grande abraço pra você, boa semana, bom dia!
1: Bom dia, sou a Nani, curtindo o feriado em casa, escutando 89, muito ansiosa para esperar vocês lá na minha firma, a Liquids, na empresa Liquids. A gente tá, tô contando nos dedos que chega esse dia bem rápido.
0: Que bom!
1: É, também gostaria de escutar a música Mona Lisa, se der para tocar hoje, né, um flashback, que eu amo flashback. E é isso, um bom feriado para todos.
0: Valeu, Nani. Bom feriado pra você também. Boa sorte no sorteio. Pois é, quarta-feira tá aí, né? Vamos lá fazer uma baguncinha na Ale Kids com o Cafezão 89. Quem mais tá por aqui? Bom dia, aqui é a Terezinha da margem esquerda. Quero esse balanceamento e geometria da Frank Pneus. Manda pra mim, o meu carro tá precisando e muito. Valeu, minha querida. Beijo pra você. Boa sorte no sorteio. Quem mais tá com a gente aqui? O William Vipel também participando. Valeu, meu querido. Boa sorte pra você no sorteio. Boa semana. Natanzinho.

Uma das músicas mais pedidas pra gente tocar aqui nas ondas da 89. Rio Negro e Solimões e o Chapeludo, participação de Nando Moreno. Fechando mais uma sequência por aqui, intervalo bem rapidinho.

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Sorriso Maroto, Perdas e Danos, participação de Ferrugem. Fechando mais uma sequência por aqui. Vai participando, interagindo com a gente pelo nosso WhatsApp. Tá valendo balanceamento e geometria da Frank Pneus. Volto já, bem rapidinho.

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5: Na 89, 17 minutos para as 11.
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5: Muito bem, seguimos por aqui com o nosso Manhã Total. E a galera também participando, interagindo com a gente no nosso WhatsApp. Que dia lindo vai fazendo nesse feriado, né? O sol demorou para aparecer, as nuvens aos poucos foram se afastando e ele deu o seu ar da graça, né? Que dia maravilhoso, dia abençoado mesmo, lindo demais. Para começar muito bem a nossa semaninha, né? Deste feriado, dia 7 de setembro, dia da independência do Brasil. O Ederson Bernardo do bairro Santa Terezinha participando com a gente. Valeu, Ederson, boa sorte no sorteio. Oi, Marcelo, bom dia, cheguei agora, estava no desfile 7 de setembro, dia da pátria, quero participar do sorteio de hoje da Frank Pneus. É o Elias do bairro 7, um abraço Elias pra você, boa sorte, boa semana, meu querido. Quem mais tá com a gente? A Jussara do bairro 7 também participando. Valeu, Jussara, beijo pra você, boa sorte no sorteio. Quem mais? Bom dia, lindo dia de feriado, já desfilamos, agora é só curtir a rádio, é Magali Tomé, do bairro Coloninha. Valeu, Magali, beijo pra você, boa sorte. Que legal que vocês estavam lá no desfile, né? Desfilando, que é uma coisa muito legal. Até vou falar pra vocês, vou confessar aqui, quando eu era adolescente, lá na cidade de Blumenau, no colégio onde eu estudava, eu também desfilava, viu? Desfilava no bairro, pelo feriado, 7 de setembro, né? Nas ruas da cidade lá. Na época era na 7 de setembro lá, hoje em dia é na rua 15, né? A gente desfilava lá, eu achava o máximo desfilar, eu ficava muito orgulhoso, muito feliz. Meus pais sempre estavam presentes, a família, né? Os parentes também, tio, tia. Era muito bacana desfilar no dia 7 de setembro. Zezé de Camargo.

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0: Muito bem, estamos de volta com o nosso Manhã Total para o Vale do Itajaí, litoral norte catarinense. Entramos na última hora do programa, reta final, mas dá tempo ainda de você participar e concorrer ao balanceamento em geometria da Frank Pneus. Como a minha querida Maristela do bairro 7 de Setembro tá participando aí, desejo uma ótima semana a todos. Para você também, Maristela, boa sorte no sorteio, boa semana.
1: Bom dia, aqui é o Helenito do bairro 7, quero participar do sorteio do balanceamento e geometria da Frank Pneus. Um abraço, um ótimo feriado.
0: Um abraço, ótimo feriado para você também, boa sorte. Bom dia, gostaria de participar do sorteio do balanceamento e geometria da Frank Pneus. É o Fábio Frederico do Santa Terezinha, valeu Fábio. Grande abraço, meu querido, boa sorte para você. Suzana Reinert Miller, da cidade de Ilhota, querendo participar do sorteio, já está, minha querida. Boa sorte para você, um abraço para toda a galerinha de Ilhota, nossa cidade vizinha, sempre na sintonia. A Nani de Joinville, da cidade de Joinville, ligadinha na rádio. Ô Nani, valeu, obrigado pela sintonia, viu, pelo carinho aí na cidade do norte catarinense, da Manchester catarinense. Tá ouvindo a gente pelo aplicativo, pelo site, dá só uma alôzinha aqui pra gente compartilhar também com toda a nossa audiência. Obrigado pelo carinho, viu? Márcia Oliveira do bairro Figueira participando com a gente, valeu Márcia, beijo, boa sorte. Bom dia, Rádio 89, gostaria de participar do sorteio de hoje da Frank Pneus. Silvia Regina do bairro Santa Terezinha, beijo pra você também, Silvia, beijo, boa sorte, boa semana. Bom dia, Marcelo, aqui é a Cida da margem esquerda, me coloca no sorteio, já está, minha querida, boa sorte pra você, beijo, beijo.
2: Bom dia, Marcelo.
0: Bom dia,
2: Ana. Também acabei de chegar agora, fui lá ver o desfile, né?
0: Legal.
2: E agora liguei o rádio e vou trabalhar. Né? Beijo. Volta pra no... você e um bom feriado, tá?
0: Obrigado,
2: bom?
0: Aninha.
2: Tá chegando sábado, né, Marcelo?
0: Ei, bora. Tá chegando, né? Beijo pra você, Ana. Tudo de bom, deixa um beijão, um abraço bem gostoso pra dona Helena, também pro seu Lucas aí, seus pais, viu? Muito queridos, também bom feriado pra vocês aí. Que legal que você foi no desfile, muito bacana, né? O desfile civil de 7 de setembro é muito legal. Marlete, da margem esquerda, participando do sorteio também. Valeu, Marlete, beijo. Bom dia, Marcelo. Me desculpa, eu coloquei o nome da Vivi, mas deixa um abraço pra você também. Não tem problema, tá tudo certo. A Viviane, que é titular, né, do nosso Manhã Total, Viviane Batista. Daqui a pouquinho, 1 da tarde, ela vai te fazer companhia no show da 89. Essa tarde vai ficar ainda mais gostosa na companhia da Vivi. Jeito, moleque!

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5: Muito bem, seguimos por aqui com o nosso programinha de hoje, desta segunda-feira, feriadinho. Como é que você tá, hein? Tá tudo bem por aí? Tá trabalhando? Tá descansando? Me conta aí o que você tá fazendo, tá preparando almoço já? Tô sentindo cheirinho de almoço gostoso, tá rolando por aí, hein? Já tá batendo a fome aqui no locutor também. Que maravilha. Vamos lá para as participações da galera no nosso WhatsApp. Bom dia, Marcelo. Também desfilei em Blumenau pela Escola Alberto Stein, do bairro da Velha. Eita, saudades. Quero participar do sorteio da Freque Pneus. Pra mim, a Saveiro é a Carla Denise Dickman, da Rua Santinha do Gasparinho. Ô, Carlinha, beijo pra você. Boa semana. Conheço a tua escola, sim, Alberto Stein, uma das maiores escolas, né, do âmbito municipal da cidade de Blumenau. Eu desfilei pelo João Widman, que é uma escola estadual que também é muito grande, tem a sua importância na cidade. E eu adorava demais desfilar pelo João Widman, eu gostava bastante. A Gisele do Barracão também tá aqui com a gente. Valeu, Gisele, beijo pra você, boa sorte no sorteio, bom dia!
7: Bom dia, Marcelo, é Adriana do Bairro 7, quero participar da geometria da Frank Pneus. Beijos e uma ótima semana a todos.
5: Beijo pra você também, Adriana, boa semana pra você, boa sorte no sorteio. O José do Gaspar Melim também participando com a gente. Valeu, José, um grande abraço. Bom dia, Rádio 89, aqui é a Jaqueline Ribeiro do Gaspar Mirim. Gostaria de participar do sorteio do balanceamento e geometria da Frank Pneus. Valeu, Jaqueline, beijo, boa sorte. A Raquel do bairro Santa Terezinha também participando com a gente. Valeu, Raquel. Tudo de bom, boa semana. Quem mais? Luciana Vipel participando com a gente também. Valeu, Luciana, beijo pra você, boa sorte. Daqui a pouquinho a gente vai vir com o sorteio no finalzinho do nosso programa, mas enquanto isso... Tem eles, Breno e Matheus.

Wesley Safadão, Displicente, fechando mais uma sequência por aqui. Vamos pro intervalo comercial, na volta, as últimas de hoje e o sorteio do balanceamento e geometria da Frank Pneus. Fica por aí.

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18: Na 89, 17 minutos para o meio-dia.
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18: Ligou na 89. 89. Participou. Muito bem, vamos então saber quem se deu bem hoje, quem vai levar aí o balanceamento e geometria da Frank Pneus desta segunda-feira, início de semana aqui no Manhã Total. Pode comemorar você do telefone 479-9644, final 57. Foi a Adri, parabéns Adri, levou aí o balanceamento e geometria da Frank Pneus. Para você que não ganhou, não fica triste. Logo mais à tarde, a Viviane Batista vai te fazer companhia aqui no show da 89 com mais música, prêmios também. Logo à noite também tem o Clayton com música, prêmios no 89 na pista. Fechou? Eu, Marcelo, vou ficando por aqui. Você, né, vai daqui a pouco curtir aí, a partir do meio-dia tem o horário eleitoral. E logo em seguida, à 1 da tarde, a Viviane Batista chega para te fazer companhia, para deixar a tua tarde de segunda-feira e a tua semana ainda melhor. A gente se encontra amanhã aqui na programação a partir da 1 da tarde com o show da 89. Um beijo no coração, boa segunda-feira, bom feriado, ótima semana e até amanhã. Tchau, gente!

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1: Oi, boa tarde, ótima tarde de segunda-feira, feriadinho, 7 de setembro pra você. Eu sou Viviane Batista, hoje te acompanho até as 6 da tarde por aqui, tá?
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1: É isso aí mesmo, isso tudo e muito mais, tá começando o nosso show da 89, hoje é comigo por aqui, a gente segue se fazendo companhia nesta segunda-feira, 7 de setembro, feriado nacional, que dia lindo, né? Tava bem geladinho de manhã, mas agora o solzinho já apareceu, já temos 18 graus de temperatura. Já vou te convidar, tá? Pra participar aqui com a gente no nosso WhatsApp, que é o 988-230738. Você vai mandar sua mensagem de áudio, mensagem de texto, me contar como é que foi o fim de, como é que foi o feriadinho por aí, como é que tá sendo, né? O feriadinho do dia 7 de setembro. Hoje tá valendo um rodízio de mini hambúrguer, da Brambila Burger. Ô, oh, coisa boa, delícia! Só você vir participar aqui com a gente, tá? Pra concorrer. Aí, às 6 horas a gente vai fazer o sorteio pra você que vai participar durante toda essa tarde com a gente. Então é isso, né? Hoje a gente comemora o Dia da Independência do Brasil, que relembra o grito de independência proclamado por Dom Pedro I, às margens do Rio Ipiranga, lá em 1822, marcando a separação oficial do país de Portugal, tá bom? Uma aulinha de história aí pra gente nesse início de tarde. Tá começando por aqui o nosso show do 89, com Guilherme e Benuto.

0: Neto e Cristiano, 1:16, tá? A gente volta já com mais um show do 89.
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0: ligado por aqui, a gente se fazendo companhia. Hoje eu tenho para você um rodízio de mini hambúrguer da Brambila, tá? Brambila Burger, que você já conhece, delicioso demais, tá? É um rodízio de mini hambúrguer. Vem participar com a gente, me conta como é que tá esta tarde de segunda-feira por aí. Início de mais uma semana que já começou bem, né? Com feriadinho, coisa boa. Quem tá por aqui participando com a gente? A Fran. Vamos ouvi-la.
1: Boa tarde, Franciele Bairro Figueira. Gostaria muito de participar desse rodízio do mini hambúrguer. Foi aniversário da minha filha e quero ir com ela comemorar. Beijo.
0: Valeu, beijão. Graziela também da Silva, tá lá da margem esquerda participando com a gente. Andressa, oi, Vivi. Também tô trabalhando aqui, ó. E curtindo vocês, as melhores músicas. Aí sim, hein? Um beijo pra você, uma ótima tarde. Geninho e Mariana Fagundes.
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0: 1h35, hein? Vem participar aqui com a gente. Hoje tem aquele rodízio de mini hambúrguer lá do Brambila pra você, tá? Eu volto já.
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6: Muito bem, já de volta, hein? Mais uma sequência na nossa tarde. A gente segue juntinhos até as 18 horas por aqui. Você vai participando. Hoje tem um mini rodízio de hambúrguer. Um rodízio, né? De mini hambúrguer. Do Brambila Burger. Que delícia, hein? É, pra você ir lá saborear esse rodízio de mini hambúrguer. Então vai participar aqui comigo. Manda aquele recadinho na tarde, quando, como é que tá por aí. Boa tarde, Vivo. Tô trabalhando e ouvindo a melhor rádio 89, a Luciana Vipel, lá da margem esquerda. Oi, Luciana, um beijo pra você, bom trabalho, tá? Jucimara Werner da Costa também tá lá na margem esquerda, uma ótima tarde. Maísa Vipel, Adriana também, Vivi, trabalhando, hein? Tamo junto, então, aquele abraço, beijos. Quem está em casa curtindo é o João Miguel. João Miguel. E também, né, a Larissa, a Thaísa, a Mimi, né? Os gatinhos, tá todo mundo lá em casa curtindo, né? Um beijo. Quem mais tá por aqui? A Maria Isabel. Oi, Vivi. Estou indo a Brusque dar um passeio e curtindo a 89. Ô, maravilha. Um beijo pra você, tá? Uma ótima tarde.

0: Esse é o Henri Freitas. Me fala qual necessidade.
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0: É, notícias sobre os sertanejos e dessa vez daquelas que aperta o coração, né? Porque o Gustavo Lima, ele completou 37 anos na semana passada e numa entrevista antes de um show, ele fez uma revelação daquelas que mexe com a gente. Quando perguntaram, né, pra ele qual presente ele pediria a Deus, né, comemorando mais o aniversário, ele disse que queria a presença da mãe, né, a dona Sebastiana, que morreu lá em 2015. Ele contou que sente muita falta da mãe e até sonha com ela, né? E já seria o suficiente para dar uma acalmada no coração, né? Poder estar com ela, nem que fosse em sonho, né? Pelo menos mais uma vez. E olha que interessante, né? Mesmo com toda a fama, dinheiro, tudo que conquistou, Gustavo Lima deixou claro que nada disso chega perto da importância da mãe, da falta que ela faz. É aquela velha história. Tem coisa que o dinheiro nenhum compra, né? E pra ele o maior presente seria poder sentir de novo, nem que fosse em sonho, a presença da sua mãe, que faleceu, dona Sebastiana, né? Em 2015.
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9: Oi, boa tarde pra você. Ótima tarde. Segundou, hein? Feriadinho. Tá curtindo um feriadinho por aí ou não? A gente faz companhia por aqui, tá?

um dia bonito, né? De manhã tava bem geladinho. Agora já temos 19 graus, hein, Gaspar, neste momento. Manda sua mensagem também lá através do nosso Instagram. É, segue a gente lá no @89FMSC, tá? Um beijo pra Marcela, que tá ligada com a gente, trabalhando e curtindo a programação. O Roberto também. Oi, Vivi. Hoje em casa, de boa. Tomando uma, hein? Arrumando algumas coisas por aqui. Quero ouvir qualquer música aí bem bacana. Pode deixar com a gente. Aquele abraço, tá? A Rafaela também tá por aqui. Beijo grande. Ótima tarde, Elaine. Oi, Elaine. Um beijo pra você. Obrigada aí pela companhia. Uma ótima tarde, tá? Matheus e Cauã.

0: Leonardo, amanhã, vem participar aqui com a gente. 988-230738 é o nosso WhatsApp, a gente volta já.
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1: Esse é o Luan Santana com o MC Kekel, 2h37. É, estamos juntinhos nessa tarde de feriadinho, 7 de setembro. Vem participar hoje, tá valendo pra você um rodízio de mini hambúrguer lá do Brambila, tá bom? Pra você.
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0: tarde de segundona. Você vai mandando sua mensagem aqui, ó. Vamos bater um papo no WhatsApp. Você vai concorrer também àquele rodízio de mini hambúrguer que só o Brambila tem, né? É delicioso demais, tá? E eu tenho um rodízio aqui pra você ir lá conferir no Brambila. Vem participar com a gente. Manda aquela mensagem aqui, a Maísa, a Cláudia também tá no barracão participando com a gente. Quem mais? A Elaine, vamos ver se agora eu consigo ouvir o áudio da Elaine. Antes o meu WhatsApp desconectou aqui, né, do WhatsApp web, aí eu não conseguia colocar áudios no ar. Agora vamos ver se a gente consegue.
1: Boa tarde, Vivi. Segundou, ótima segunda de 7 de setembro para todos nós aqui, Elaine do Poço Grande. Quero participar desse sorteio de rodízio aí. Manda para mim que eu tô só na espera.
0: Opa,
1: beijos.
0: A Cris também tá no Colonia participando com a gente. Oi, Cris, um beijo para você. Uma ótima tarde. Tem mais áudio por aqui, ó.
2: Boa tarde, Vivi.
0: Boa tarde.
2: Terezinha, que tem participar do sorteio de hoje. Toquem o Amado Batista pra me ouvir.
0: Valeu, vamos curtir o Amado Batista assim daqui a pouquinho, tá? Quem mais tá por aqui? Boa tarde, feriadinho hoje. Mas eu tô por aqui trabalhando, ó, ligadinha na 89. Manda pra mim esse rodízio de mini hambúrguer, Ângela Maria Tomé. E manda um beijo também pra minha ajudante de hoje, Ana Júlia, minha filha maravilhosa. Ô, melhor ajudante, né? Um beijo pra vocês, tá? Uma ótima tarde. Country Beat.

0: mais e o P do Pecado com a Simone Mendes. Pagodinho, né? Nossa tarde de feriado.
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2: Boa tarde.
0: Chegando mais notícias do mundo sertanejo.
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0: No nosso backstage, Zé Neto e Cristiano chegam a um dos momentos mais importantes de seus 15 anos de carreira, tá? Na última quinta-feira, às 21 horas, a dupla lançou em todas as plataformas digitais a versão completa de Vocês e Deus. O projeto que mostrou por definitivo a boa fase, a expertise na escolha de repertório da dupla, como sempre, né? E o lançamento acrescentou 13 músicas inéditas ao álbum, ampliando

0: No repertório que já vem conquistando números expressivos. Entre as novidades estão Queda de Moto, Manual da Mulher, Band-Aid, Altos e Altos e outras, né? Muitos outros sucessos. A romântica que fala sobre o plano de um casal sempre ter sido o casamento, que é plano C, casa, carro e criança correndo, foi escolhida como a nova faixa de trabalho da dupla que segue em ascensão aí, né? Cada álbum nos seus 15 anos de carreira.
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0: É isso aí, do nosso show do 89. Você continua participando hoje. Eu tenho aqui pra você um rodízio de mini hambúrguer do Brambila Burger. Vem participar com a gente. Manda aquele recadinho na nossa tarde, aquele beijo, aquele abraço pra quem você quiser. Fernanda tá por aqui curtindo junto com a gente. Oi, Fê, um beijo, tá? Obrigada aí pela sua companhia, tudo de bom, uma ótima tarde. Quem mais tá por aqui? Vamos ouvir um áudio. Opa.
1: Boa tarde, Vivi. Aqui é o Antônio Rocha de Ilhota, que vai participar do sorteio de hoje, que rodízio, manda pra mim.
0: Valeu, tá participando, aquele abraço, uma ótima tarde. Tem mais gente por aqui, ó. A Gabi.
2: Oi, Vivi, aqui é a Gabriele Souza de Ilhota, quero participar do rodízio de mini hambúrguer. Manda pra cá.
0: Beijos. Boa tarde, feriado abençoado. Hoje eu tô trabalhando normal. Maridão tá de folga no trabalho. Opa, mas tá me ajudando aqui na facção. Aí sim, hein? Bora que a semana tá só começando. Maria Luísa do bairro Bela Vista, me coloca no sorteio. Beijos. Boa semana pra todos os ouvintes. Valeu, um beijo. Beijos pra vocês, tá? Diego e Arnaldo.

Esse é um clássico do pagode, hein? Cara, metade toda mulher. E o tempo fechou, né? Então, quer dizer que vai ficar mais friozinho. Já tá caindo realmente a temperatura, ó. Antes eu comentei que tava 19 graus, né? Agora 17 graus, hein, Gaspar? Está ficando friozinho novamente. O intervalo é bem rapidinho. Eu volto já já.

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Dá tempo? Claro que dá. Pra você participar aqui comigo, mandar aquela mensagem, contar como é que tá o feriadinho por aí, tá trabalhando. Tem uma galera trabalhando, né? Tamo junto, tá? O Ednei tá no bairro 7 participando com a gente. Bom feriado também. O Rodrigo Henrique, do bairro Figueira. Valeu, Rodrigo. Abraço pra você, uma ótima tarde, tá? Quem mais está por aqui? É a Ana, diretamente aqui do bairro 7, né, Ana? Um beijo, ótima tarde. Denise também. Vivi, hoje estou de boa, aliás, desde sexta de boa. Quero ver voltar amanhã para a realidade. Amanhã que vai ser difícil, hein, galera? Galera que saiu na sexta vai voltar só amanhã. Vai precisar de algumas horinhas, né, para voltar à vida normal. Mas que é bom, hein? É, eu sei, deve ser, né? Nunca provei, mas deve ser bom. Deve ser bom demais. Quem mais tá por aqui? Jennifer. Oi, Jennifer. Um beijo para você, minha amiga. Uma ótima tarde. Nada de descanso, né? Trabalhando por aí também? É, tô sabendo. Um beijo, tá? Bom trabalho pra você. Uma ótima tarde, então. Vamos curtir o Murilo Huff.

0: Diego Victor Hugo, beijei a cura. 3h38 da nossa tarde juntos. Eu vou pro intervalo, tá? Na sequência eu volto, não esquece, hein? Chegou agora por aqui pra curtir a tarde com a gente. Hoje tem um rodízio de mini hambúrguer do Brambila Burger pra você. 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
1: Isso aí, chegando nosso túnel do tempo de hoje. A gente vai lá pro ano de 1986 com este clássico que a gente sempre toca por aqui, né? Mas você sabia que eles já foram até casados? É. A história de Albano e Romina Power. Foi uma história de amor, inclusive essa música foi feita aí pro casal, né? O casal cantou muito, fez muito sucesso com este grande clássico. Depois se separaram, né? Estão vivendo uma outra vida, mas este foi o clássico dos clássicos, a das mais fascinantes e marcantes músicas pop internacional, que mistura aí o romance de cinema, né? Com um musical avassalador, com mais de 150 milhões de cópias vendidas.

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0: Muito bem, já estamos de volta, tá? Mais uma sequência aqui na nossa tarde de segunda-feira. Vem participar com a gente. Hoje tem um rodízio de mini hambúrguer do Brambila Burger pra você. Não vai ficar de fora, tá? Vem participar aqui, ó. A Neide tá no Santa Terezinha, o Valmor lá na margem esquerda também. O Adailton mandou foto, ó. Tá lá nos preparativos pra começar a semana amanhã com tudo organizado. Aí sim, hein? Aí que eu me refiro. Boa tarde pra você, tá? Quem mais tá por aqui? A minha amiga que gostaria de ouvir a música do Gustavo Lima. Ângela do bairro Figueira. Ô, Ângela, beijão. Ana Paula Carezinha também do bairro Bela Vista. Acompanhando o marido no trabalho nesse feriadão. Quero participar do sorteio. Deixa eu baixar a foto dela aqui. Ah, ó lá, galera. Ó, tá lá ele, ó. Trabalhando. Isso aí, tem que acompanhar. Um abraço pra vocês, tá? Fabiana tá lá no Santa Terezinha. Oi, Fabiana, um beijo pra você. Boa tarde, quero participar do sorteio. Vamos ver quem é, meu Deus. Tá escrito Gia aqui no nome. Sempre coloca o nome, tá? Pra participar aí do sorteio, senão aí acaba não participando, né? Na hora de ter que o sistema escolher ali, vai escolher por um nome, né? E pelo número de telefone, então tem que sempre colocar o seu nomezinho. Guilherme Zabel também tá por aqui curtindo, né, Gui? Ótima tarde. Vamos ouvir o Gui.
1: Boa tarde, Vivi.
0: Boa tarde.
1: Tudo bom?
0: Tudo bom, Gui.
1: Eu sou o Guilherme de Gaspar, quero participar dos prêmios de hoje, beleza?
0: Tá. Opa.
1: Bom, segunda-feira abençoada.
0: Valeu, beijos pra você. Uma ótima tarde.

0: o Luanzito Santana, Olho Marrom, 4:14. Tempo está passando. Hoje eu tenho pra você um rodízio de mini hambúrguer lá do Brambila, tá? Eu volto já.
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perguntou, Vivi, será que vai chover essa semana? Ah, hoje ainda? Eu não sei, Denise, a última vez que eu ouvi, né, sobre a previsão do tempo, que até amanhã a gente ia ter tempo bom, tá? Mas a partir de quarta-feira, vai começar a chover de novo por uns dias, né, tá? Não sei se é verdade, mas é o que eu fiquei sabendo. Até amanhã, ó, tava dando uma olhadinha aqui na internet, até amanhã pra ter tempo bom, né? De 12 a 22 graus. Já na quarta, quinta é chuva. Sexta, chuva com trovoada, hein? Sábado é pra ficar nublado. Vamos ver se muda. Mas pode mudar, né? É só uma previsão. Por isso que o nome é previsão, né? Deixa eu mandar um abraço aí pra galera ligada com a gente na tarde. A Terezinha tá lá na margem esquerda, né, Terezinha? Beijos, tá? Mariana também na margem esquerda, aquele abraço. Boa tarde, Rádio Top, um super beijo. Daniela da margem esquerda, a galera se reuniu lá na margem esquerda pra participar, tô achando, hein? A Gisele tá no barracão. Estamos ligadinhos na 89. Eu pedi ali do pessoal da JM Embalagem, né? Ligados com a gente. Deu um bug aqui no WhatsApp e ele caiu aqui do computador, né? Tive que fazer umas manobras aqui pra ele poder colocar os áudios tudo no ar. E acho que foi nessa aí que eu esqueci o áudio. Esqueci de mandar beijo pra vocês, tá bom, meninas? Um beijo, obrigada aí pela companhia, tá? Sempre curtindo a 89, né? Aquele abraço. Achei, ó. Manda aquela música aí animada pra nós que estamos trabalhando aqui. Ah, não, essa aqui é a Juliana Machado, né? Do bairro Figueira. Ô, Ju, um beijo pra você. Obrigada aí pela companhia. Daniela também. Trabalhando, Vivi? Nada de descanso, não. Deixa pra descansar quando bater as botas. Não, tem que descansar nesse intervalo aí também, tá? Um beijo pra você, ótima tarde. Nada de bater as botas.

Marília Mendonça, bem pior que eu, bem pior. 4h35, vou pro intervalo, tá? Mas eu volto já trazendo mais uma sequência. Já participou, já mandou sua mensagem lá no WhatsApp? Aproveita, manda. Hoje tem um rodízio de mini hambúrguer do Brambil.

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Iniciando o nosso show na tarde de segunda-feira, mais uma semana iniciando por aqui e iniciando com aquele feriadinho bom demais. Deixa eu mandar um abraço pra Rita de Amorim, tá lá em Ilhota, né, Rita? Beijo pra você, pra toda a galera de Ilhota também, a Salete tá no Gasparinho, né, participando com a gente, um beijo. O Alexandre Amorim também lá na margem esquerda. GR da Costa, no bairro 7, participando com a gente. Galera, tá participando por aqui, ó, só falta você, tá? Hoje tem um rodízio de mini hambúrguer do Brambila Burger pra você. Não vai ficar de fora, dá tempo ainda. Claro que dá pra você participar. Agora tem o pagodinho do Tiaguinho.

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10: Muito bem. Já podemos dizer que é fim de tarde de segunda-feira, feriado? Já, né? 5:04.
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10: Mas claro que ainda dá tempo de você participar. Hoje tem pra você um rodízio de mini hambúrguer do Brambila. É o Brambila, sempre com aqueles hambúrgueres maravilhosos. E vai ter um rodízio pra você aproveitar cada um, né? É, que delícia, hein? O Jerry da Costa tá por aqui participando com a gente. Valeu, Jerry, um abraço, tá? Flávio Zancanella do bairro 7, a Salete tá lá no Gasparinho, curtindo junto com a gente. Madalena, Madalena. A Madalena está trabalhando no Gasparinho, sintonizada na Rádio Top desde cedinho, desde quando tava bem frio, Vivi, de manhã. Tá voltando, caiu bastante, 16 graus. Que frio, né? Daqui a pouquinho também vou pra casa me recolher. Pra amanhã tá aqui, né? Tá aqui cedinho. Pra fazer companhia pra você. Depois do Jornal da 89. Fabiana também tá participando com a gente. Oi, Fábio, um beijo, tá bom? Muito obrigada pelo seu carinho, pelas palavras aí. O que essa semana seja abençoada também. Breno e Matheus.

0: Aqui, Rodrigo, te perdi pros paredão 5h16. Nosso fim de tarde juntinhos. Dá tempo ainda pra participar, tá? 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

Mais uma sequência do nosso show nesta tarde, fim de tarde já, né? Ó, o solzinho reapareceu, né? Mas bem, só pra dar um tchauzinho mesmo. A Vanusa tá no Santa Terezinha participando com a gente, a Vitória também. Um beijo, Elzio, lá no Santa Terezinha, aquele abraço. A Carla também, diz que tá curtindo a 89 hoje, descansando, Vivi. Trabalhei no sábado pra folgar ontem e hoje. Ah, gostei, gostei. Beijo grande, tá? Obrigada aí pela companhia. Marcos também tá curtindo a 89. Quer esse rodízio, Vivi? 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Até fome essa hora, né? 5h24. Já dá uma fome. Ainda mais no final de semana que a gente já sai um pouco da dieta, né? Já come umas coisinhas a mais. Segunda-feira o estômago fica assim, quero mais, né? Vai dizer que não. A gente sai um pouquinho da dieta, já era. Vamos curtir música com Henri Freitas.

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0: Muito bem. Muito obrigada a você que participou durante toda esta tarde comigo. Eu já tenho o sorteio do ganhador por aqui, ó. A gente vai trazer o sorteio, tá? E ficar aqui curtindo as últimas do nosso fim de tarde.
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0: Muito bem, foi a Mariana da margem esquerda, tá bom, Mari? Parabéns para você, garota. Tá se dando bem, tá bom? Só olha aí o seu WhatsApp que eu te mandei uma mensagem. Obrigada por essa tarde de feriadinho que passamos nos fazendo companhia. O Cleiton já está por aqui para te fazer companhia nesse fim de tarde geladinho, né? 16 graus de temperatura e na noite também, tá? Da segunda-feira. Ó, ainda tem Diego Victor Hugo, Gustavo Lima, Marília Mendonça, Felipe Araújo, tudo isso pra gente curtir. E a gente volta a falar amanhã, te espero amanhã no mesmo horário de sempre, né? De quase sempre, a partir das 8, tá? Coladinho com o Jornal da 89. Beijo!

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boas-vindas a essa nova semana. Depois de um final de semana gelado, início de semana também, tivemos temperaturas negativas, 4 graus negativos na Serra, em pleno 6 e 7 de setembro. É isso mesmo. Vamos dar boas-vindas à nova semana, então. Já damos boas-vindas, sejam todos bem-vindos. Você também que está chegando aqui no nosso 89 na pista, estamos ao vivo. Temperatura na marca de 14 graus centígrados aqui no bairro 7. Meu nome é Cleiton. Ótimo saber que você está com aquele sorrisão no rosto, descansou, relaxou, colocou as energias na sua devida ordem, recarregou as baterias. Ótimo, é isso mesmo. 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Começando o nosso 89 na pista. Com essa levada, com esse balanço, com a alegria de Chiquinho.

0: Começo, meio e fim, se começamos uma nova semana, tudo de novo, é dia 7 de setembro, estamos numa segunda-feira, 14 graus de temperatura, 90% aliás, de umidade relativa do ar aqui no bairro 7, estamos em Gaspar, Santa Catarina, sul do Brasil, planeta Terra. E o Roupa Nova te incentivando os virginianos e as virginianas para cuidarem com os receios, para que esses receios não se tornem presságios. Sabe como é? Receios muitas vezes são pequenos traumazinhos que se instalaram e não querem mais sair sem aí da tua pelezinha, sabe como é? É, então dê chance ao teu coração, abra as portas do teu coração. Essa é a mensagem da música do Roupa Nova, bonita por sinal, relembramos, voltamos no tempo, viajamos nele e o Alfrates veio por aqui, cantando descontraídamente, encontrar o amor. Olha só, tá aparecendo um quarta log de novo, outra vez foi com a banda Cavalinho, fazendo novamente um novo ano e anunciando a chegada da Oktoberfest, de novo, outra vez. E começamos com Chiquito e Bordonei. Sim, começamos com Chiquito. Foi bom o começo? Foi ótimo, foi muito boas as escolhidas desta segunda-feira. No final do programa de hoje, sortearemos para você um super limpador multiuso Azulim da Start Química e também da loja Rabi.
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16: 6h24. Boa noite, estamos no 89 na pista.
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16: 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Estamos no dia 7 de setembro, 14 graus é a temperatura neste exato momento, 6h25. Boa noite para você, você que está se preparando agora para começar a nova semana, você que está voltando aí do litoral, está retornando à tua cidade base, está se recompondo, afinal, o final de semana foi estendido, um final de semana mais longo, mas muito bem aproveitado. Temperaturas baixas, mas creio que você esteve ao redor de pessoas que te animaram muito a curtir imensamente este final de semana. Tenho certeza, principalmente depois de ter visto aquela foto, aquela bela foto, inclusive, de frente para o mar, numa bela residência, que mais podemos querer, não é verdade? 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Estamos começando de mansinho a nova semana, sim, lentamente, principalmente que estamos num feriado. Sendo assim, nosso 89 na pista te cumprimenta, te deseja uma ótima semana. Edilene do Santa Terezinha também já está aqui no programa. Ótimo saber. Feitosa do Santa Terezinha pedindo baitaca e indispensável, é claro, a introdução com o violão de Fábio Lima. Daqui a pouquinho, sim, daqui a pouquinho. Grande abraço, Feitosa. Agora é Corpo e Alma no nosso 89 na pista. Marcos Belucci também. Daqui a pouquinho vamos ter Amado Batista no 89 na pista.

0: Finalmente estamos livres, os atuais, os reis do baile, tempo perdido, o Amado Batista, simplesmente descrevendo um final feliz. É, bata feliz, data especial com Marcos e Belucci, o Corpo e Alma também vieram, sim. Daqui a pouquinho vamos ter Baitaca cantando aqui no nosso 89 na pista, é sim. E no final do programa sortearemos para você um super limpador multiuso Azulim da Start Química e também da loja Rabi.
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1: No 89 da pista estão faltando 16 minutos para 7.
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1: É isso mesmo, estamos no 89 na pista, a pista está liberada para você, afinal, estamos numa segunda-feira, mesmo que seja uma segunda-feira de feriado, é claro que você está, sinceramente, deixando de lado um pouquinho a semana que já passou, final de semana, e é claro, já está, de uma certa forma, pensando como vai ser a terça-feira com cara de segunda, é... 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Alô, boa noite. Estamos com 12 graus, temperatura caindo aqui no nosso 89 na pista dessa noite de segunda-feira. Boa noite para a Edilene aí do Santa Terezinha. Oi, Edilene, boa noite para ti. Ótimo começo de semana para você também. Feitosa do Santa Terezinha. Pediu do fundo da grota, mas tem que ser com a introdução indispensável e necessária também do violão de Fábio Lima.

Banda G10 na pista, volte coração, volte, Cinderela, Danúbio Azul. É isso mesmo, que a gente acabou de ouvir. Final do programa de hoje, vamos sortear, afinal hoje é segunda-feira, sim. Vamos sortear no final do programa um super limpador multiuso Azulim da Start Química e

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14: 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Tchururu, até domingo. 89.
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0: Chegamos no 89 na pista. 7:05. Boa noite.
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0: 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Esse é o nosso 89 da pista de segunda-feira. Estamos começando mansamente essa semana, tanto mais que é uma segunda-feira de feriado, sabe como é, não? Mas é bom que a gente sabe que amanhã o clima amanhã vai ter algumas alterações. Sim, tivemos um final de semana frio, gelado até, mas na terça-feira vamos ter chuva fraca. Sim, a chuva vai voltar a cair, principalmente entre a madrugada de hoje ainda e amanhã de terça-feira, segundo a previsão da meteorologia. A amplitude térmica ou variação térmica que vai ser registrada amanhã vai ser de 12 graus na mínima e 24 graus na máxima, ou seja, vamos ter um aumento de temperatura para esta nossa terça-feira. Matheus Menin já está pronto? Sim, já está aqui na pista. 89 na pista e vamos dançar maneira.

a música então do nosso 89 na pista de segunda-feira com feriado, mas não fechamos as portas não, a pista continua liberada para você, claro, você interagir, participar. E falando em participar, no final do programa vamos sortear um super limpador multiuso Azulim da Start Química e da loja Rabier, para você manter a sua casa sempre bonita, perfumada, higienizada também. Libera Extravasa. Alguém por aqui? Sim. Matheus Mene e a Vaneira, que não podia faltar no nosso repertório dessa noite. Vamos para o intervalo. Na volta, claro, obviamente, vamos ter mais música. Candeeiro. Candeeiro já está aqui pertinho. E daqui a pouquinho também vamos ter Marcação Sorriso Lindo.

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17: 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Estamos no 89 na pista, noite de segunda-feira, 7h24, boa noite.
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17: 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É isso mesmo, é uma segunda-feira meio preguiçosa, eu tô sentindo assim, claro, que a gente é feriado, sabe como é? Feriado prolongado, aliás. Mas já temos ótimas participações, Rayane Barbosa, do Gaspar Mirim. Oi, minha querida. Grande abraço também para Terezinha, da margem esquerda. Oi, Maísa Vipel, diretamente da margem esquerda também. Também. Alô, Luciana Vipel, oi. Oi também para Natasha Maba, do Santa Terezinha. Feitosa, também do Santa Terezinha. Edilene, olha, também do Santa Terezinha, sim, Santa Terezinha em peso no nosso 89 na pista. A nossa querida Sueli Bittencourt também deseja uma ótima noite com bom descanso. E um descanso reparador, não é? Porque eu imagino que esse final de semana foi muito bem aproveitado. Claro, a temperatura caiu, mas não tirou a graça, nem o encanto e o charme deste final de semana. Afinal, estamos em setembro, estação das flores, dos perfumes, dos aromas. Ei, que maravilha! Boa noite, vamos ver quem tá chegando aqui pelo 988-230738. Alô, boa noite.
19: Boa noite, meu nome é Gdan, moro aqui no Bairro Batês.
17: Sim.
19: E queria oferecer uma música pra minha mãe Marlene, pro meu pai Osmar.
17: Sim.
19: E se tiver sorteio, e que ele participar do sorteio, beleza?
17: Ok.
19: E queria oferecer a música, O Fundo da Gota.
17: Fundo, ok.
19: Se você puder tocar, eu agradeço, beleza?
17: Ok, um abraço, boa noite. Vamos de candeeiro, sim, vamos de candeeiro e pra lá de Bagdá.

0: Anjo Sem Asas do Sorriso Lindo, aqui no nosso 89 na pista. No final do programa, sortearemos para você um super limpador multiuso azulinho da Start Química e da Loja Rabi.
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14: No 89 na pista, estão faltando 15 minutos para as 8.
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14: 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Contente que você está gostando do nosso 89 na pista, claro, início de semana, feriadão, mas a gente está aí. com o nosso 89 na pista, com muita música boa, música que você gosta. Você também pode participar dos prêmios, sim, desse final de programa. Afinal, ainda estamos muito longe do final, muito longe do final. Alô, boa noite para nossa querida Clélia do Santa Terezinha. Grande abraço, seja bem-vinda, ótima semana para ti também. Grupo Bailaço tá chegando? Sim, já está na pista.
5: Tá chegando o Bailaço!

0: Corpo e Alma aqui no nosso 89 na Pista, Garotos de Ouro e aquela guria do laço, é, aquela bonita de cabelo comprido, é isso mesmo, lembra dela? É, Não Devo Mais Ficar, é a versão de Abby Webber, Cindy Ray e a banda KNI e Ibana e o grupo Bailaço. No final do programa, é noite de segunda-feira, vamos sortear para você um super limpador multiuso Azulim da Start Química e também da loja Rabi.
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0: 8:02 no 89 na pista. Boa noite.
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0: 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Nesse instante, estamos com 12 graus de temperatura. Amanhã, terça-feira, temos a previsão de que a chuva há de voltar, mas numa intensidade fraca. Isso até na madrugada, entre a madrugada e amanhã de terça-feira. Madrugada de hoje, né? De terça-feira e amanhã. Também de terça-feira. É, não será uma terça-feira fria, gelada, como nós tivemos neste final de semana e também madrugada de segunda-feira. A amplitude térmica ou variação térmica prevista para a terça-feira será de 12 graus na mínima e 24 na máxima. 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Chegando agora pelo 988-230738. Sim, vamos dar boas-vindas a Dária Nicoletti, pedindo música com Ana Castela e Country Beat. É isso mesmo, sim. Que um pouquinho no nosso 89 na pista. A linda Dária Nicoletti, Elinir Roncalho, aqui do bairro 7. Abraço, boa noite. Também para Flávio Zancanella. Abraços também para Clélia do Santa Terezinha, que está aqui no nosso 89 na pista. Boa segunda-feira, bom início de segunda-feira. Bom início de semana para todos nós. Alô, boa noite.
2: Boa noite.
0: Oi.
2: Aqui é a Rosalene, do bairro 7. Gostaria de participar do sorteio.
0: Claro.
2: E toca uma música aí da Marília Mendonça. É feriado, mas nós estamos trabalhando.
0: Claro. Vamos aproveitar então. Daqui a pouquinho, Marília Mendonça. Daqui a pouquinho, a tua música vai estar aqui na pista da 89.

Vida da Dária Nicoletti. Valeu, Dária. É isso mesmo. Ana Castela veio. Quem veio também foi a Marília Mendonça. Sim, Marília Mendonça também aceitou o nosso convite. Venha para a pista. Ela veio. Roselaine pediu. A Marília Mendonça, que veio acompanhado do Di Paulo e do Paulinho. Banda Modelo cantou aquela música que se chama Por Você, Pra Você e Com Você, melhor ainda. É. Maior que o Oceano, Banda Céu e Cantos. Esse é o nosso 89 na pista, que na volta voltamos com Doce Pecado. É, vamos saber que música é essa, afinal.

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4: 8:25. Esse é o 89 na pista desta noite de segunda-feira.
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4: 89 FM. Essa é uma noite de segunda-feira, restinho de feriado, e não é porque é restinho de feriado que nós não vamos, nós aqui do 89 na pista, não vamos te presentear para você começar muito bem esta nova semana. Afinal, você aproveitou o final de semana com temperaturas baixas para descansar, para se recompor, para recarregar as baterias, para ficar ao lado daquelas pessoas que você ama. Enfim, você aproveitou imensamente e, é claro, isso te deu força, te deu mais ânimo e entusiasmo para encarar e também para aproveitar da melhor maneira possível uma nova semana deste mês de setembro. Sendo assim, te desejo uma ótima noite, ótima terça-feira. Nós permaneceremos aqui até as 9 da noite. Isso é bom, claro, é ótimo. Vamos sortear no final do programa de hoje, um super limpador multiuso Azulim da Start Química e também da loja Rabi. Voltamos para a pista com Banda Passarela. Hein?

0: 89 na pista, repertório especial de segunda-feira, de feriadão, de final de feriadão, aliás. Gotas de Amor e Terceira Dimensão. Do Fundo da Grota, só que dessa vez foi com o Serrano, sim, foi com o Serranos. E a pedida foi da família do bairro Bateias. Final de telefone 7774, Marlene. Grande abraço, família. Quem veio também foi Banda Passarela, Preciso de Você Aqui. Aqui permaneceremos até as 9 da noite, daqui a um pouquinho na volta do intervalo, que será bem rápido, aliás, vamos ter Adson, Alana e o Corpo e Alma cantando no 89 na pista.
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13: No 89 da pista estão faltando 16 minutos para as 9.
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13: 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Olá, estamos indo para a reta final do nosso programa desta noite de segunda-feira. Ainda no restinho deste feriado de 7 de setembro, abraço para a nossa querida Aline do Santa Terezinha, pedindo Clarão da Lua com Matizes, claro. Abraços também para a nossa querida Ângela Maria, sim, Ângela Maria, que acabou de enviar inclusive uma foto e de uma produção muito especial. Estou vendo aqui, são tecidos vermelhos. Eu estou vendo aqui, me parece que são lacinhos, estou certo? Bom, devem compor aí uma vestimenta toda especial, imagino que seja isso. Bonito por sinal, é, tecido vermelho, bem bonito, hein? Parabéns, parabéns, ótimo trabalho, minha querida Ângela Maria. Oi, Mary Castilho do Gaspar Mirim, como é que estás tu? Grande abraço. Voltamos então para a última sequência. E a última sequência tem que ser também, claro, como todo o repertório do nosso programa, tem que ser super especial, especial de segunda-feira de feriado. Vestido azul, São Francisco.

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1: Muito bem, tivemos algumas falhas técnicas aqui no nosso 89 na pista, mas vamos lá então. O sorteio dessa noite. Sorteio ficou para. Já temos aqui o resultado. Ficou com o número 0278. Acaba de ganhar então Clélia do Santa Terezinha. Um super limpador multiuso da Start Química e também da loja Rabi. Ficamos por aqui com o nosso 89 na pista. Voltamos amanhã a partir das 18 horas. Grande abraço a todos e nos vemos amanhã. Tchau, tchau.
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